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Passa a salada, não, por favor. Pão, por favor. Só mais um pedacinho. Ah, tá demais, né?

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0: febre terça.
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1: E